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carreira, já acompanhando o desenvolvimento de todos os trabalhos no Brasil. O Estado, desde a gente, está autorizado no meio do ano, já foi o quinto tipo do controle, eu consegui novas aulas, né? Porque é demais, né? E como a gente vai poder olhar o efeito que tem no futuro, mas eu acho que a gente não sabe. Mas eu acho que a gente vai poder olhar o efeito que tem no futuro.